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2: Atenção, Krezebeck. Krezebeck, meu filho. Vamos lá que vai começar a baixaria.